0: Tu que vas orando sai com isso. Tu que vas orando sai com isso.
1: We thank you for your blood, Jesus.
0: Tu que vas orando sai.
1: We thank you for your blood, Jesus.
0: Tu que vas orando que Jacob.
1: We thank you for the stripes that were wiped.
0: Tu que vas orando por um tipo.
1: We thank you for your goodness.
0: Tu que vas orando por isso.
1: We thank you for your grace.
0: Nem o caseira.
1: And at this time.
0: Catimire com o que ele me falou.